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1: Embora a saúde de seu animal dependa da alimentação e higiene que lhe é dada, é também de grande importância que ele tenha um acompanhamento veterinário, pois os animais são suscetíveis a várias doenças que são facilmente prevenidas desde que sejam tomados os devidos cuidados desde a idade inicial.
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3: A maternidade é um portal. Cada gesto seu carrega a energia sagrada. A espiritualidade é também perdoar a si mesma e seguir com mais amor. Então a luz que você transmite aos seus filhos nasce do seu próprio brilho interior. Cultivar a gratidão pela sua trajetória como mãe é um ato de elevação espiritual.
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0: 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Higiene bucal.
1: Você sabia que o que está acontecendo com a sua boca pode interferir na saúde do seu coração? Isto porque a maioria das pessoas não sabe que a endocardite bacteriana, problema cardiológico decorrente de processos infecciosos, pode ter origem na cavidade bucal. O acúmulo de placa bacteriana pode causar a proliferação de bactérias capazes de desencadear este processo infeccioso. Cuide de sua saúde, começando pela boca.
0: 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Higiene bucal. Mais cuidados com a sua saúde.
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1: O Google iniciou a liberação do Snapseed 4.0 para Android, marcando a primeira grande atualização do editor de imagens em anos. A atualização traz uma reformulação da interface e do fluxo de edição, com foco em tornar o uso mais intuitivo e personalizado. Agora, os usuários podem reorganizar o espaço de trabalho e destacar ferramentas favoritas, o que facilita o acesso durante a edição.
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0: 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Você muito mais bonita.
1: Para seus cabelos ficarem com mais volume, evite secá-los com toalha. Apenas tire o excesso de água. Nunca faça força na hora de os secar, pois poderá deixá-los ressecados e quebradiços.
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0: eu acho que você tem que mandar aquela mensagem. 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

Olha, são 8 horas, 5 minutos, cheguei, gente. Bom dia. Bom dia para vocês de Batatais, da região toda, do Brasil, do mundo inteiro. Nós estamos aqui com as graças de Deus, né, Rafa? Para começar mais um Alô Saudade, que vai ao ar até às 12 horas. Quero a companhia de todo mundo. É, no capricho todo especial, participando conosco, pedindo músicas. Um abraço para todos, todos que estão com seus rádios sintonizados nos 88,3, sua difusora Batatais. Aqui é com o Padre Batista, no pé do eito, Rafa. E a gente vai começar com chave de ouro. A programação de hoje é para estraçalhar os corações e matar saudades de todo mundo, né? Que viveu momentos bons, até aqueles que não viveram momentos bons, vamos modificá-los, vamos colocar muita alegria, né, na vida de cada um. Começamos com Marcelo Costa, poema, e depois quem vai cantar é Reginaldo Rossi, garçom.

O nosso relógio está marcando 8 horas, 15 minutos, 8 e 15. Nós agradecemos e a participação dos amigos de toda a nossa região. Um abraço para vocês, obrigado pela participação. O pessoal já começa participando no Zap e nós vamos agradecendo aqui a participação da rapaziada. Muito obrigado a vocês pelo carinho, pela audiência aqui da sua difusora Batatais, né? Já temos aqui, eu agradeço de coração a Ana Galete. Ô Ana, bom dia para você, um abraço, tudo de bom. A Fátima Cristalino, lá do Romagnoli, bom dia. A Renata Aparecida de Lima, do Central Park, bom dia, Renata. Um abração para vocês, muito obrigado aí pela companhia. Tenho certeza e quero que vocês fiquem conosco até às 12 horas, viu? No Capricho Todo Especial. Também a Maria Rosalina, bom dia, Maria Rosalina. Muito obrigado aí pela participação também aqui no nosso Alô, Alô Saudades. São 8 horas mais 15 minutos e a gente vai matando saudades. Quem vai cantar agora? Ah, meu Deus, é Alceu Valença, Perfídia. E depois Calbi Peixoto, Ninguém é de Ninguém.

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Olha, são 8 horas mais 25 minutos. O Rogério Raimundini está no pé do rádio e mandou uma mensagem muito bonita que eu vou passar para vocês, viu? Porque coisas boas, coisas bonitas a gente tem que passar, né, para os amigos. Vocês que estão acompanhando aí o nosso Alô Saudade, preste atenção, prece de domingo. Deus amado, neste domingo envolve minha alma em paz e minha casa em proteção. Que eu saiba agradecer a vida, o alimento, os afetos sinceros e a oportunidade de recomeçar com mais fé. Afasta de mim a culpa, o medo e a tristeza que pesa em silêncio. Que este dia seja de descanso, oração e esperança. Abençoe minha semana que virá, meus passos e minhas escolhas. Que os bons espíritos me acompanhem, preparando minha alma para novos dias com gratidão e luz. Tá aí, tá a mensagem maravilhosa. Um abraço, Rogério. Muito obrigado pela participação aqui no nosso Alô Saudades, viu? Agora são 8 horas mais 25 minutos. Nós estamos balançando a roseira, moçada. E vamos matando saudades. Agora chegou a vez do Agnaldo Timóteo. Sonhar, sonhar contigo. Depois, Conceição Dolores. Aliás, Dolores Durão.

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nosso patacão. Ele marca 8 horas 30 minutos. Que manhã linda! Tá uma manhã muito gostosa hoje, né? A gente começa o dia, um sol lindo, maravilhoso, uma brisa fantástica. Nós estamos no Brasil, país tropical. Meus amigos, eu quero aqui agradecer, né, o pessoal ali de Brodowski. Eles estão agora fazendo, vamos dizer assim, é uma corrida, uma caminhada e uma corrida lá pela Academia Escultura, né? 5 quilômetros, viu? Não é perto, não. Dá para você fazer em 2 horas de pé? Dá, né? Tranquilo. Vai ter prêmios, muita coisa, comes e bebes. Eu vou te contar, vai ter muita gente lá na academia do Gustavo Guidolin. Eles estão preparando uma manhã linda, linda, maravilhosa na querida Brodowski.

a Zívia Gasparetto, ela lançou um livro maravilhoso, viu? E eu estarei passando algumas das mensagens que tem nesse livro, porque vale a pena. Por exemplo, ela diz: ame-se, veja a sua beleza, expresse a luz de tua alma. Sua casa é você. Cuide bem dela, torne-se a bonita, agradável, aconchegante. Faça isso, deixe-se feliz. É isso aí, gente. Tem que deixar ser feliz, né? E são 8 horas e 32, Matando Saudade, o Rei Roberto Carlos, As Canções Que Você Fez Pra Mim, e depois, Luiz Airão, Bola Pra Frente.

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Agora são 8 horas mais 40 minutos. As posições sociais são temporárias, viu, gente? Na verdade, o que realmente conta são os valores eternos da alma. Eles é quem revelam o nível de vida de cada um. 8h41, e a gente agradece aqui o pessoal lá do bar da Cida Louca e do Bodrim. Ô Cida, um abraço, né? Conversei com a Cida essa semana, né? E matando saudades dos velhos tempos. Bodrim, aquele abraço pra você, companheiro, tá? No capricho aí, com torresmo e cerveja limãozinho. Ó, limão, cerveja e torresmo, não precisa nada melhor pra este domingo. Paulo César Suzano, Paulinho, aquele abraço para você, viu? E com certeza já aí também está preparando uma cervejinha. Não sei se ela aguenta o torresmo, mas a cervejinha tenho certeza no capricho, né, Paulo? Aquele abraço e vamos matando saudades. Quem vai cantar agora é Moacir Franco. Contigo aprendi. E depois Altemar Dutra, a pretendida.

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1: Estão faltando 12 minutos para as 9 horas. Eu quero aqui mandar um abraço para Lucimara de Paula. Lucimara, muito obrigado pela audiência, pela participação. Mandou uma mensagem linda. Olha, o pão nosso de cada dia nos dai hoje. Que nunca falte em seu lar o pão da união, da alegria, da fé e da paz. Bom dia. Obrigado, um abraço para você e toda a sua família. Estão faltando 11 minutos para as 9 horas e nós vamos matando saudades, mas matando de verdade, né? Olha quem canta agora, meus amigos. Nelson Gonçalves, Nem as Paredes, Eu Confesso. E depois, Quando Calienta o Sol, Antônio Prieto.

Estão faltando 5 minutos para as 9 horas da manhã. Olha, Jean Scatena, é hoje, né, filho? Aliás, Rafa, Corinthians joga com quem hoje? Botafogo do Rio. Tem que afiar a chuteira, os cravos da chuteira, porque a rapaziada vai chegar com tudo. Um abraço para você, Jean. Vamos torcer para o Corinthians, né? Eu não torço contra time do estado de São Paulo. Não torço mesmo. Não torço para nenhum time do Brasil quando joga fora em outros territórios, em outros países. Eu torço sempre para os times brasileiros, para os times paulistas, né? Agora, meu time do coração é o Santos Futebol Clube, do Pelé, né? O pessoal falou, você não torce para o Santos, você torce para o Pelé? Não, torci muito realmente para o Pelé. Mas agora, meu Santos querido está aí, né? Parece que está subindo um pouquinho. Está subindo? Já não está lá na última, não? Acho que escapou. Hein? Vai para a Copa, é o melhor jogador do mundo hoje, ué. Né? Não tenha dúvida disso, né? Quem acompanha quem? É porque às vezes as pessoas não acompanham, mas ele joga muita bola, né, Rafa? Não tem. Pode falar quem quiser, mas é um jogador, ele está acima da média. Ele não é um jogador igual, ele está acima dos iguais, né? E não pode ficar de fora. Agora, a não ser que alguém machuque o coitado antes, porque naquele jogo que teve lá contra, eu não me lembro agora, em 15 minutos ele levou 6 faltas. Em 15 minutos, né, de jogo. Então ele dá uma dor. Se deixar ele jogar em paz, ninguém segura, não, filho. 4 minutos para as 9 horas da manhã. E vamos matando saudades. Quem vai cantar agora é ele, Elimar Santos, Taras e Manias. Depois, Meu Ciúme, Nelson Neddy.

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Agora são 9h07, 9h07. Eu agradeço a participação da Maria José. A Maria José está participando, mandando mensagem para nós, e a gente agradece. Mandou aqui uma xícara de café, né? Cedo, logo cedo, num domingo, tomar um cafezinho é muito bom. Não tenha dúvida disso. E junto com o café veio a mensagem, com carinho, flores e café. Vim desejar a você um dia cheio de bênçãos. Feliz domingo para você também, Maria José, para sua família. Muito obrigado a todos aí pelo carinho conosco aqui da sua difusora FM Batatais. São 9h08. Eu agradeço o pessoal de Nuporanga que estão participando conosco. Nuporanga, aquele abraço, muito obrigado a vocês pelo carinho, pela audiência aqui da sua difusora. E vamos matando saudades. Quem canta agora Matando Saudades é um popurri, Sidney Magal. Tem várias músicas lindas. E depois, Nico Fidenco, Amor, Escusa-me.

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agora. São 9:17. 9:17, meus amigos. Eu quero aqui de coração agradecer o pessoal de Patrocínio Paulista pela participação aqui no nosso Alô Saudades, viu? Manda um abração lá pro xerifão, xerife, aquele abraço para você, viu? Tem também o Carlos, que participa todo domingo com a gente, né? Um abraço para ele, muito obrigado pela audiência. E nós vamos matando saudades. Chegou a vez agora, né, de vocês curtirem Carlos Gardel, lá com Parcita. E depois, Recuerdo, Oswaldo Pugliese.

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5: São 9:26, 9:28. Muito obrigado às pessoas que estão participando conosco através do Zap, viu, gente? Marlene da Vila Maria. Ô Marlene, bom dia. Muito obrigado aí pela participação, mandou mensagem para nós. Que seja simplesmente um dia lindo. É, repleto de paz, amor e muitas bênçãos. Obrigado, viu, pela participação, viu, Marlene? Tudo de bom para você, para o esposo, para a família toda. Cida Bodrim, aquele abraço, Cida. Está lá no seu bar, no Anselmo Testa, curtindo, acompanhando aqui a sua Difusora Batatais. Um abraço, viu? Ela mandou mensagem para nós, né? No capricho todo especial. O Sérgio do Ouro Verde. Ô, Sérgio, aquele abraço, Sérgio. Bom dia para você. Muito obrigado pela audiência aqui da sua Difusora Batatais. Olha, o nosso relógio está marcando 9:27. A Vera Lúcia Alves. Ô, Vera, bom dia. Aquele abraço para você, muito obrigado, né, pelo bom dia para nós, com orações, com mensagens. Que a bênção do Senhor seja sobre você, sua casa e sua família neste dia lindo da estância turística de Batatais. Quero mandar um abraço mais ver o Sérgio. E a próxima música agora vai para o Sérgio, lá do Ouro Verde, viu, Sérgio? É o Vicente Celestino cantando aí para você no capricho, Sangue e Areia. E depois, quem canta? Vitor e Léo, Bar Boteco da Esquina.

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Agora são 9h33. A Nilce mandou um bom dia para nós, um feliz domingo e também uma mensagem: que o Senhor encha seu coração de fé e o seu dia de paz. Lindo, né? É o que nós precisamos: ter fé, acreditar e também ter paz. Bom, se a gente tem fé e acredita, a gente tem paz, não é verdade? Então, meus amigos, um abraço aí para você, Nilce, para sua família toda. Muito obrigado pelo carinho, pela audiência. Mariana Fracaroli, do Alvorada, bom dia, Mariana. Tudo de bom para você, muito obrigado aí pelo carinho, pela audiência. E ela mandou aqui para hoje: nunca deixe de acreditar em dias melhores e principalmente em você mesmo. Se a dificuldade surgiu na sua vida, é porque Deus confia e acredita na sua força. Bom dia para você, muito obrigado pela audiência também, a família toda, viu, Mariana? Aquele abraço. Olha, 9h34 e a gente vai matando saudades. Nelson Ned: ninguém irá te amar mais do que eu. E depois, Marciano: eu amo você.

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Faltam 15 minutos para as 10 horas da manhã. Nós estamos apresentando o nosso Alô Saudades naquele capricho todo especial e agradecendo a participação dos amigos. Mandar um abraço lá para a Moradinha, a Márcia, a Mazo, o Vado, a Vieira. Um abração para a família toda. Muito obrigado a vocês pelo carinho, pela audiência aqui da sua Difusora Batatais. Mandou um bom dia para nós e mandou também uma mensagem. Abençoado seja nosso dia, nossas escolhas, nossa família e a nossa fé. Um abraço, gente. Obrigado mesmo de coração pela participação. Vamos saber, às 9 horas, o parceiro, o Davi Moura, mandou aqui um abraço para nós e também mandou um bom dia. Muito obrigado você, viu? Davi, olha só o quinto. O 20. Peru. O quarto prêmio você nem imagina o que é, viu, Rafa? O quarto é burro. É, número 3. Ah, meu Deus do céu. Tem um time aí que tem um apelido muito engraçado. Você sabe qual que é, Rafa? Hein? É o que. Ah, palmeirenses. O que é o bicho que deu hoje? Porco. Deu porco, 18. Ah, o segundo deu o 4, borboleta. E o primeiro é o cavalo, 11. É isso aí, gente. Um abraço para vocês. Muito obrigado aí, viu, Davi, pela participação aqui no nosso Alô Saudades. 14 minutos para as 10 horas. E vamos matando saudades. Quem canta agora é Aguinaldo Raiol, Margarida. E depois, Amor, a moda antiga. É ele, Aguinaldo Timóteo.

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Estão faltando 7 minutos para as 10 horas da manhã. Esse relógio não para, né, Rafa? Que coisa, rapaz. Chegamos aqui às 8 horas, olha, já vai para 2 horas que estamos aqui, porque ele não deixa o tempo parar. E é necessário que isso aconteça, não é verdade? Olha, como as leis que regem o destino são imutáveis, porque perfeitas, a evolução do espírito se processa lenta e seguramente. Então tá aí, viu, gente? É, não tenha dúvida disso. O relógio toca, o calendário aponta e nós ficamos mais velhos todos os dias.

Estão faltando 5 minutos para as 10 horas da manhã. Deus nos colocou aqui nessa terra, né? E olha que ele caprichou, hein? Porque estão chegando aí quase 4 bilhões, parece. É uma coisa de louco a população mundial. Você imagina esse povo levantando neste domingo, todos tomando um cafezinho, comendo um pãozinho com manteiga. Quantos pães é preciso para abastecer a cozinha das manhãs, principalmente de domingo, no mundo inteiro? É muita coisa. Quantas xícaras de café, hein? Eu já cheguei a tomar umas 40 num dia. Imagina se todo mundo tomasse tudo de café. Ia ser necessário plantar meio mundo só de pé de café, né? Gente, nosso arbítrio, Deus nos colocou aqui o livre arbítrio. Faça o que vocês quiser, dentro da responsabilidade de cada um e das leis também, né? Então, nosso arbítrio é completamente livre. Você escolhe livremente tudo, mas você colherá o resultado dessas escolhas. Escolha, mas escolha bem, hein? Dá um recadinho aí para as meninas, né? Se vai escolher o namorado, né, futuro marido, saiba escolher, viu? Precisa escolher. Mas os meninos também, né? Precisam. Eu não aguento mais, Rafa. É divórcio todo dia, rapaz. Tem dia que tem 5, 6 divórcios. O povo não quer ficar casado, que coisa. Ah, meu Deus do céu. Tá muito, muito, muito difícil mesmo, viu? E vamos lá, matando saudades. Moacir Franco, suave é a noite. Depois, sentado à beira do caminho, Erasmo Carlos.

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9: O nosso relógio está marcando. São 10 horas mais 8 minutos. 10:08. Quero aqui mandar um abraço para Darli. Ô Darli, aquele abração para você, Darli Anaga, né? Muito obrigado você pela audiência aqui da sua difusora. Ela está pedindo para a gente parabenizar a Gisele Zanco pelo aniversário hoje. Um abraço, Gisele. Parabéns. Tudo de bom para você. Em nome da Darli, dos seus familiares, dos amigos também, viu? Muito obrigado mesmo. A Lúcia Munari mandou para nós aqui, né, um bom dia e uma mensagem. Uma mensagem linda. Bonito é quem faz florescer o que há de melhor no coração da gente. É isso aí, né? Bonito realmente é quem faz florescer, né, o que há de melhor no coração da gente. Olha que frase maravilhosa, né? E quero aqui, deixa eu ver. Ah, tem gente na linha aí também, né? Vamos lá.
10: Bom dia, compadre Batista.
9: Bom dia.
10: Manda uma música bem bonita, bem romântica aí pra mim, pro Boldrin, pra todos que tá curtindo a programação. Que o seu domingo seja muito abençoado, viu? Manda essa música que eu te mandei aí pra tua filha, pra ela ver que música mais linda que é. Tá? Um beijo no teu coração. Tudo de bom pra você.
9: Você não viu? Eu escolhi esta, né, Rafa? É, História de um Amor. Carmen Silva e Lindomar Castilho. E depois, quem? É um popurri, Bruno e Marrone. Começando, Tenho Ciúme de Tudo.
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1: O nosso relógio está marcando, são 10 horas 20 minutos, 10 e 20, meus amigos. E vou continuar aqui agradecendo a participação, Augusta Saqueto. Bom dia, Augusta. Tudo de bom para você. Muito obrigado pelo carinho, né? Mandando para nós bom dia, mensagens bonitas. Ela mandou aqui, bom dia. Que Deus encha nosso dia de bênçãos e proteção. Isto é muito bonito. Nós temos que ser protegidos. Muita gente acha que não é necessário, mas é preciso sim. Senão as coisas podem dificultar, né? Os dias, as semanas, o ano, enfim. Deixa eu ver, Adriana. Bom dia, Adriana. Muito obrigado você pela participação. Ela diz que bom dia, compadre Batista, tudo bem? Escolha uma música e mande para mim e todos de Brodowski. E para minha filha Laura, meu genro Moisés. Obrigado, um abraço a todos, para vocês também. Um abraço, Adriana Brodowskiana. Muito obrigado aí pela audiência, viu? E nós vamos matando saudades, né? Eu quero mandar essa música para o Bodrim, né? Lá no bar, juntamente com a Cida. Ela pediu para a gente oferecer a música para a Melissa, né? A vida é casa alugada. Viu, Melissa? A segunda música. A primeira, eu estou oferecendo ao Bodrim. Aba, Fernando. Depois, a vida é casa alugada. Banda de Salles.

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0: O nosso relógio marca, são 10 horas mais 31 minutos, 10h31. Eu quero aqui agradecer a participação dos amigos e mandar um abraço para a nossa região. Olha, tudo de bom realmente para vocês da região, do Brasil e do mundo, né? Hoje é domingo, dia de festa, dia de macarronada e frango assado. E por esse motivo que nós vamos dar um frango assado da Center Pão para aquele que está aniversariando hoje. Se não está aniversariando hoje, fez aniversário ontem, vale também. Ou vai fazer aniversário amanhã, meus amigos. Tá demorando ligar, fica aí marcando bobeira que alguém liga na sua frente, viu? São 10 horas e 32 minutos. Será que não tem aniversariante hoje? Tá demorando muito ligar, né? Então tá bom. Enquanto o telefone não toca, eu quero passar para vocês. Olha, olhar uma situação com bom humor reduz metade do problema e facilita achar a solução da outra metade. É, tem que olhar com bons olhos. Alô?
1: Alô, bom dia, Batista.
0: Bom dia, quem está falando?
1: Angélica.
0: Quem?
1: Angélica.
0: Angélica. Ô, Angélica, tudo bem?
1: Tudo bem, você?
0: Você mora no...
1: Deixa eu ver, Jorge Nazar.
0: Jorge Nazar, na Brasília? Uhum.
1: Ah?
0: Na Avenida Brasília?
1: Não, na Ademar Ribeiro.
0: Ah, certo. Está aniversariando, Angélica?
1: A minha filha.
0: Ela faz aniversário hoje ou ontem?
1: Faz hoje, a Maiara Aparecida da Silva e Souza.
0: Certo, certo.
1: A minha filha mais velha, o amor da minha vida.
0: Ah, o mais velho
1: fala
0: sempre...
1: mais velha não, a que chegou primeiro.
0: É a que chegou primeiro.
1: Eu tô aqui, tô no lado do banheiro.
0: Certinho. Olha, tudo de bom pra ela. Um abraço pra você, pra família toda, viu?
1: Obrigada.
0: Muito obrigado aí pelo carinho, pela audiência. É, o Henrique, é isso?
1: O Henrique tá assistindo o jogo. Vive na televisão assistindo futebol.
0: Quem tá jogando agora, meu Deus?
1: Sei lá, ele fica lá.
0: Quem tá jogando, Rafa?
1: Uma cozinha, a outra tomando banho e ele na televisão. Olha, essa casa...
0: E você tem uma coisa, né? Vai fazer um pouquinho de economia de tempo, né? É, não precisa fazer frango. Já vai levar o frango assado.
1: É?
0: É só fazer um macarrão.
1: Só fazer um macarrão. A mãe adora o macarrão, a mãe faz.
0: Certo, certo.
1: 93 anos, piloto fogão como ninguém.
0: 93 anos?
1: 93, graças a Deus.
0: Que beleza. Um abração pra ela também, viu?
1: Mando sim.
0: Vem aqui pegar o cupom e buscar o frango lá, tá?
1: Ah, o Henrique vai ele.
0: Certinho.
1: Alô, um abraço.
0: Para você também, muito obrigado aí pela audiência. Tá gostando das músicas?
1: Maravilhosa.
0: Hoje?
1: Manda um pagode das antigas aí pra Maiara, que ela adora.
0: Então, tá muito bom. Então vai ser. Daqui a pouquinho a gente manda, viu?
1: Falou, Batista.
0: São 10 horas mais 34 minutos. E vamos lá, matando saudades. Olha, pra família lá do saudoso meu amigo Lopão, né? A Mércia, as meninas, né? Um abraço para vocês. Essa eu vou oferecer para vocês aí, né? Pra gente recordar os velhos tempos da festa do peão de boiadeiro de Batatais, né? Mandar um abraço também pro Zezinho, Joãozinho, né? Lá na barranca do Sapucaí, Cardoso, família Cardoso. Um abraço para todos. Primeiro é Irmãs Galvão, Triste Berrante. Depois, Irmã Castro, Xalana.
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7: Estão faltando 16 minutos para as 11 horas. Está na hora, né, de tomar aquela cervejinha estupidamente gelada, no capricho, né? Jogar uma carne para queimar aí no carvão, de preferência uma picanha. Para quem tem dinheiro, né? É, porque a picanha subiu demais o preço, né? O pessoal abriu a exportação. Tá indo tudo embora, né? Tá ficando caro demais, né? O pessoal tá reclamando de barriga cheia, não é isso? Tem uma música que fala a respeito disso, chorar de barriga cheia. Ó, eu quero aqui agradecer a participação dos amigos, a Maria Aparecida Saqueto. Ô Maria, bom dia para você, muito obrigado aí pelo carinho, mandando mensagem para nós de bom dia. Ela diz que seu domingo seja maravilhoso. Que cada minuto do seu dia seja guiado pelas mãos de Deus. É isso aí, muito obrigado, um abraço para você também, um bom dia, né? Continua conosco aqui na sua difusora, Isabel Zangrande. Bom dia, Isabel. Tudo de bom para você, também desejando um bom dia para nós. Mandou mensagem, né? Que as bênçãos de Deus se façam presentes em sua vida, que Ele lhe dê um dia abençoado para todos nós. Muito obrigado, Isabel, pela audiência também da sua difusora. Angélica, muito obrigado pela participação. A Angélica Scandellari, a auxiliadora,

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Estão faltando 5 minutos para as 11 horas. O tempo passa muito rápido, né? Que coisa. Um abraço para todos que participaram. No final, eu quero falar o nome de todos, né? Que começaram logo cedinho. O pessoal madruga. E quem madruga, Deus realmente ajuda. Não é verdade, gente? Então, daqui a pouco eu quero agradecer todos que participaram aqui da nossa programação do dia de hoje. São, aliás, 5 minutos para as 11 horas da manhã. Eu agradeço a participação dos amigos que estão sintonizados conosco lá na querida Salles de Oliveira. Um abraço ao pessoal de Salles de Oliveira. Um abraço à prefeita, né? A doutora Mônica, prefeita de Salles. Um abraço para toda a família. Muito obrigado a vocês aí pelo carinho aqui da sua difusora Batatais. Olha, eu agradeço também os, vamos dizer assim, motorista de táxi, que agora não é só, né? Tem o táxi, tem o Uber, que é táxi também, enfim, todos que estão aí trabalhando, oferecendo favores, né, de bem-estar à nossa comunidade. Um abração para vocês, viu? Muito obrigado a todos pela audiência também. Estão aí rodando pela cidade, sintonizado aqui nos 88,3 da sua difusora FM Batatais. E vamos matando saudades. Quem vai cantar agora, matando saudades, primeiro é Antônio Marcos, Sonhos de um Palhaço, e depois Araqueto, Amante.

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0: Agora são 11 horas mais 10 minutos. Eu gostaria que alguém ligasse para cá, três pessoas, para falar das músicas, né? Qual que marcou mais, se gostou, se está gostando, não sei. O telefone é 3761-2505, pode ligar quem quiser participar, viu? Tá bom? Agora são 11 horas mais 10 minutinhos. Eu quero agradecer aqui todos que estão participando. Alô?
1: Alô?
0: Bom dia. Bom dia.
1: Bom dia.
0: Quem está falando?
1: É o Sérgio aqui na igreja.
0: Ô Sérgio, tudo bem, Sérgio?
1: Melhor agora falar com você aí, mas...
0: Então tá ótimo. Mas... As músicas estão agradando, matando saudades?
1: Toda, só domingo, essa belezura, rapaz.
0: Tá boa,
1: essa assim? Todo mundo, é, mas...
0: Vou te contar, mandei um alô pra você hoje, né?
1: Escutei, mas...
0: Você estudou? Então tá bom.
1: Eu fui lá no São Judas rezar um pouco, né?
0: Tá.
1: Fiz a missa lá, e quando eu cheguei, liguei. O Rafael já me atendeu.
0: Ah, que bom, que ótimo.
1: E obrigado você por a música do nosso amigo aí.
0: Vicente Celestino.
1: Ele, meu pai gostava demais, ele fazia a gente escutar isso.
0: A interpretação dele é fantástica, né? É ótimo.
1: É coisa esplêndida, né?
0: Certinho. Sérgio,
1: meu pai era boêmio, viu? A família do meu pai era boêmio.
0: Ah, certo.
1: Você conheceu eles aí, né? Fazia colchão?
0: Ah, lógico.
1: A família Pedrosa.
0: Pedrosa.
1: O Vitor, é, Pedrosa. Meu pai, Mário, Pedrosa.
0: Ótimo. Um abração pra você. Tudo de bom.
1: Obrigado.
0: Saúde e paz, viu?
1: Manda um abraço pra Mário aí, viu?
0: Mando, senhora. Tá ouvindo, com certeza.
1: Com Deus, viu? Obrigado.
0: Tudo de bom. São 11 horas mais... 11 minutos, 11:11, nós estamos apresentando o nosso Alô Saudades. Tem mais alguém na linha? Alô?
2: Bom dia, Batista.
0: Bom dia, quem está falando?
2: Marlene.
0: Tudo bem, Marlene?
2: Tudo bem, e você?
0: Tudo jóia. Marlene, de qual bairro?
2: Aqui do Jardim Anselmo Testa.
0: Anselmo Testa. Um abração para todo o pessoal do Anselmo Testa, né?
2: É, o Batista.
0: Oi.
2: Nós precisamos ver que negócio lá da cachoeira.
0: Certo, certo.
2: No fim do ano tem que dar um jeito de resolver aquilo lá, né?
0: O pessoal tá trabalhando nesse sentido, né? Parece que já veio até dinheiro para isso.
2: É que se Deus quiser, é a nossa riqueza, ué.
0: É lógico, a prainha de batatais.
2: É, ué. Ô, Batista.
0: Oi.
2: Tá ótimo o teu programa. Eu amo, você pôs Fernando, o Abas.
0: Certo.
2: Eu amo aquela música.
0: Ah, é pra matar a saudade mesmo, né?
2: É. Olha, Batista.
0: Oi.
2: Se dá, eu quero lembrar da Sandy. É Quatro Estação.
0: Quatro Estação. É, eu não vou te prometer não, porque tem uns 50 pedidos aqui de música.
2: Não, a hora que você puder, você toca.
0: Certo.
2: Eu já fiquei contente com o Fernando.
0: Tá ótimo. É, 50 estações?
2: É.
0: Certo.
2: Quatro.
0: Ah, quatro estações.
2: É. É primavera, verão, outono e inverno.
0: Certo. Tá jóia. Pode deixar. Se der tempo que eu toco sim, viu?
2: Tchau, fica com Deus.
0: Um abraço pra você.
2: Que a sua manhã, a sua tarde, a noite seja linda com as graças do Divino Espírito Santo.
0: Pra todos nós, viu? Um abração.
2: Tchau.
0: São 11 horas mais 14 minutos. Tá faltando um, né? Faltando uma ligação. Já foi duas, então vamos ver a próxima. O telefone tá no gancho. Tá demorando. Enquanto está no gancho, tem uma mensagem linda aqui. A Marta Regina Guidolin que mandou: envelhecer não é para os fracos, viu? Um dia você acorda e percebe que a juventude ficou para trás, mas com ela também se vão as inseguranças, a pressa, a necessidade de agradar. Você aprende a andar mais devagar, mas com mais certeza, com mais cuidado. Despedir-se sem medo, dar valor a quem fica. Envelhecer é soltar, é aceitar, é descobrir que a beleza nunca esteve na pele, mas na história que carregamos dentro de nós, dentro do coração. 11 horas mais 14 minutos. Vamos matando saudades. Quem vai cantar agora é Nelson Gonçalves. Amor de Trapos e Farrapos. Depois Popurri, Altemar Dutra, estão voltando as flores.

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Agora são 11 horas mais 24 minutos. 11:24, meus amigos. Um abraço para vocês que estão aí nos bares da vida, tomando aquela cervejinha no capricho todo especial. Muito obrigado a vocês aí pela audiência, viu? A Marta mandou mais uma mensagem que diz: algumas amizades não são escolhidas. Algumas amizades não são escolhidas. São presentes que Deus planta no nosso caminho como flores raras para dias difíceis. É isso aí, meus amigos. Então, muito boa mensagem, né? Temos que começar a pensar sobre as amizades. E olha, tem uma frase que diga: não diga sim para todas as coisas. Aprenda a falar não para algumas coisas, tá? Então, preste atenção. 11:25. E nós vamos matando saudades. Matando saudade de verdade, recordando algumas marchas rancho do passado que fizeram muito sucesso. Zé Ramalho, Sintonia. E depois, Zequete, Avenida Iluminada.

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São 11h40. 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O momento agora é zap, né? Não é isso? O pessoal só quer ficar no telefone, hein? Curtindo o zap. É 993-16-79-39. E eu falei que o final de programa de hoje era para matar a saudade de verdade. Por esse motivo, tá aí Chico Buarque de Holanda cantando Noite dos Mascarados. E depois, quem? Sérgio Sampaio. Eu quero botar meu bloco.

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3: Olha, 10 minutos para as 12 horas, né? Essa seleção de marchas, ranchos, isto era aquela. Foi criado porque tinha os bailes de salões, né? E era a marchinha de carnaval, né? E começando com Chiquinho, Gonzaga, e aquelas, né? Me dão um tiro aí, enfim. Mas no meio, as orquestras, elas colocavam uma seleção de marcha rancho, que era para o povo dar uma descansadinha nas pernas, né? Porque marcha rancho, ela é gostosa, ela é mais lenta, é uma marchinha mais lenta, mas tem melodia. Então o pessoal gostava na época de cantar. E foi agora a gente fazer a seleção, choveu aqui de gente participando e, olha, acordou a rapaziada do passado, viu? É, então tá aí. Eu quero aqui agradecer de coração a Gorete do Vila Espanhola. Ô Gorete, muito obrigado aí pelo carinho, pela participação conosco. Mandou mensagem agora no finalzinho do programa, não dá mais tempo pra gente ler. A Célia mandou também. Ô Célia, bom dia, um abraço para você. Muito obrigado aí pela audiência e pela participação. Também, olha até aqui o pessoal do Luto aqui, que eu não sei quem, mandou mensagem. Parceiro Davi, aquele abraço, né? Mandou o resultado das 11 horas, no quinto deu camelo, no quarto deu elefante, no terceiro deu porco, no segundo deu touro e no primeiro deu cavalo. 11 outra vez, né? Olha o cavalo aí, hoje tá correndo, né? Marta Guidolin, muito obrigado aí também pela audiência, pela participação. Fátima Cristalino, olha, um bom dia para você. Muito obrigado pelas mensagens que você enviou para nós aqui, mensagem de São José, né? Que é dia de São José, é isso? Então tá muito bom. Um abraço para todos. 9 minutos para as 12 horas. A gente encerra o nosso Alô Saudade hoje com mais duas marchas ranço que fez muito sucesso. A primeira é João Bosco e Aldir Blanc, o Rancho da Goiabada. E depois, Bloco da Solidão, Jair Rodrigues. Uma boa tarde, gente. Eu volto amanhã a partir das 7 horas com o nosso Café com Notícias, juntamente com Fábio Alexandre.

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3: Meio-dia e um.

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1: Vocês viram o Diego Negro aí? Alguém viu o Diego Negro aí? Você viu o Diego Negro? Viu? Então vamos cantar. 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

0: 1:17. Boa tarde.
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0: dívida.
1: Valeu, parabéns.
0: Obrigado, Zeca. Prazer é nosso. Amando você. Muito obrigado por tudo, meu amigo.
2: 1:48.
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0: 12h26. Boa tarde.
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1: Vai ter azar igual esse caboclo que eu nunca vi, viu?

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0: 4 e 16.
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0: 5:31.
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0: 6:30.
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2: Sejam todos bem-vindos. Iniciaremos neste momento a celebração da Santa Missa. Pedimos que desliguem o celular e mantenham o silêncio. Intenções do Papa para o mês de maio. Alimentação de qualidade para todos. Rezemos para que todos, dos grandes produtores aos pequenos consumidores, se comprometam a evitar o desperdício de alimentos e para que todos tenham acesso a uma alimentação de qualidade. Pela celebração dessa Eucaristia, nós temos como intenções: agradeceremos ao Bom Pai pelas graças recebidas por intercessão de Maria Santíssima, chamada com o título de Imaculado Coração de Maria e Aparecida, e dos santos São Valentim, Santa Efigênia e São Brás. Também rendemos graças a Deus pelo aniversário de Davi Melo Prado. Com confiança rezemos pedindo pela saúde de Dona Lourdes e fazemos memórias dos nossos irmãos e irmãs falecidos, por todos os antepassados desta paróquia: Altino Mazarão, José Mauro Mazarão, João Carlos Mazarão, Aparecido Donizete Mazarão, Francisco Moraes, Maria Moraes de Brito, Ana Maria de Jesus Mazarão, Alcina Mazarão de Melo Badia, Iago Viale Montuani, Alice de Oliveira Possetti, Ângelo Possetti, Sebastiana Camilo da Silva, Gilberto Dalla Vecchia, Célia Simas Bragas Dalla Vecchia, família Simas e Braga, família Scaravino e Dalla Vecchia, Ubirajara Alves de Freitas, Iraerdes Garcias de Freitas, Francisco Escatena, Arlindo Martins de Oliveira, Nelson Arantes Correia, Orlandina Alves de Oliveira. Terezinha de Paula Colombari, Luiz Colombari, José Júlio Valentini Braga, Salim Jorge Mansur, família Boareto e Mansur, família Valentini

Antônio de Paula Silva, Clarice Ribeiro, Rinaldo Aparecido da Silva, Célia Gaspar Litoldo. Fazemos memórias e pedimos pelo descanso eterno de nosso irmão Francisco Aparecido dos Santos. Solenidade da Ascensão do Senhor. Todos em pé com o canto de abertura.

0: homens da Galileia, por que ficais aqui parados olhando para o céu? Esse Jesus virá do mesmo modo como vistes partir para o céu. Aleluia. Em nome do Pai, do Filho e do Espírito Santo.
1: Amém.
0: O Deus da esperança que nos cumula de toda alegria e paz em nossa fé, pela ação do Espírito Santo, estejam com todos vocês.
2: Bendito seja Deus que nos reuniu no amor de Cristo.
0: Cantando, peçamos humildemente perdão a Deus por todos os pecados que cometemos.

0: Deus Todo-Poderoso, tenha compaixão de nós, perdoe os nossos pecados e nos conduza à vida eterna.
1: Amém.
0: Cantemos o hino de

0: Leitura do Ato dos Apóstolos. No meu primeiro livro, ó Teófilo, já tratei de tudo o que Jesus fez e ensinou desde o começo, até o dia em que foi levado para o céu, depois de ter dado instruções pelo Espírito Santo aos apóstolos que tinha escolhido. Foi a eles que Jesus se mostrou vivo depois da sua paixão, com numerosas provas. Durante 40 dias, apareceu-lhes falando do reino de Deus. Durante uma refeição, deu-lhes esta ordem: não vos afasteis de Jerusalém, mas esperai a realização da promessa do Pai, do qual vós me ouvistes falar. João batizou com a água, vós, porém, sereis batizados com o Espírito Santo dentro de poucos dias. Então, os que estavam reunidos perguntaram a Jesus: Senhor, é agora que vais restaurar o reino em Israel? Jesus respondeu: não vos cabe saber os tempos e os momentos que o Pai determinou com a sua própria autoridade, mas receberei o poder do Espírito Santo que descerá sobre vós, para serdes minhas testemunhas em Jerusalém, e em toda a Judeia e na Samaria, e até os confins da terra. Depois de dizer isto, Jesus foi levado ao céu, à vista deles. Uma nuvem o encobriu, de forma que seus olhos não podiam mais vê-lo. Os apóstolos continuavam olhando para o céu, enquanto Jesus subia. Apareceram então dois homens vestidos de branco, que lhes disseram: homens da Galileia, por que ficais aqui parados, olhando para o céu? Esse Jesus que foi levado para o céu virá do mesmo modo como vistes partir para o céu. Palavra do Senhor.
1: Graças a Deus.

0: Leitura da carta de São Paulo aos Efésios. Irmãos, o Deus de nosso Senhor Jesus Cristo, o Pai a quem pertence a glória, vos dê um espírito de sabedoria que voa e revele e faça verdadeiramente conhecer. Que Ele abra o vosso coração à luz, sua luz, para que saibais qual a esperança que o seu chamamento vos dá e qual a riqueza da glória que está na vossa herança com os seus santos e que imenso poder Ele exerceu em favor de nós que cremos, de acordo com a sua ação e força onipotente. Ele manifestou sua força em Cristo quando ressuscitou dos mortos e o fez sentar-se à sua direita nos céus, bem acima de toda autoridade, poder, potência, soberania ou qualquer título que se possa mencionar, não somente neste mundo, mas ainda no mundo futuro. Sim, Ele pôs tudo sobre os seus pés e fez dele, que está acima de tudo, a cabeça da igreja, que é o seu corpo, a plenitude daquele que possui a plenitude universal. Palavra do Senhor.
1: Graças a Deus. Todos em pé para aclamarmos o Santo Evangelho, cantando.

Naquele tempo, os 11 discípulos foram para a Galiléia, ao monte que Jesus lhes tinha indicado. Quando viram Jesus, prostraram-se diante dele. Ainda assim, alguns duvidaram.

0: com a festa da Ascensão do Senhor, nós encerramos o tempo da Quaresma de Pentecostes. Foram 40 dias meditando sobre os fatos após a ressurreição, nos preparando para a festa de Pentecostes, para o início da igreja. 40 dias de preparação para a passagem do tempo da permanência de Jesus fisicamente entre nós, visivelmente entre nós, para o tempo da igreja. Jesus passou um tempo de 33, 34 anos, 35, nos ensinando como construir o reino de Deus. Agora é o tempo da igreja que continua esses ensinamentos, construindo o reino de Deus. A igreja, sacramento de Jesus Cristo, e pelos sacramentos da igreja, colaboramos com Jesus Cristo na construção do seu reino. Os evangelistas são pobres em descreverem sobre a ascensão. Tanto que em Mateus hoje não se fala muito da ascensão, fala do envio dos doze. São João coloca a ascensão no mesmo dia da ressurreição, à tarde. Porém, são fatos distintos, a ressurreição e a ascensão. Somente São Lucas nos apresenta pormenorizado o fato da ascensão. E ainda nos apresenta este acontecimento, não no Evangelho, mas no Ato dos Apóstolos. E são muitas informações que São Lucas nos passa sobre este acontecimento. De todas as afirmações de São Lucas, eu vou me deter apenas em uma, porque é muito bonito. E faz referência e toca na verdade da nossa fé. É o ponto esclarecedor do dogma da fé, daquele ponto que nós professamos todos os dias no credo da igreja: subiu aos céus e está sentado à direita de Deus Pai, o Todo-Poderoso. Subir aos céus. E Jesus foi para o céu. Céu, em grego, céu na concepção grega, céu na realidade de Jesus, no tempo de Jesus, tem três significados, três conceitos. Primeiro céu, segundo céu, terceiro céu. O primeiro céu é o céu diurno, é o céu que nós contemplamos durante o dia, é o céu do sol, o sol que brilha e tudo dá forma, dá cor, dá brilho, rejuvenesce, vivifica. É o céu azul que contemplamos, a abóbada celestial. Esse é o céu primeiro, é o céu que nos ajuda a vermos uns aos outros e tudo o que há sobre a terra. O segundo céu é o céu noturno. É o céu que apaga visivelmente o que está sobre a terra e direciona o nosso olhar para cima. É o céu que nos permite ver os astros, ver os planetas, ver a lua. É o céu da lua. E ainda os românticos dizem: aquilo que está atrás da lua, aquilo que está atrás das estrelas, ou seja, o universo, o espaço sideral. E agora no tempo de inverno, o céu noturno é mais bonito, ele é limpo, é claro, dá para vermos mais nitidamente os astros. E o terceiro céu é o céu de Deus. Céu de Deus não é espaço, não é tempo, é realidade. Então, quando dizemos, os evangelistas dizem, ele foi para o céu, significa ele voltou para a sua realidade, para a realidade divina. Ele voltou para a sua realidade de Deus. Por isso dizemos, está sentado à direita de Deus Pai, o Todo-Poderoso, está no mesmo nível, está na mesma realidade, está na mesma condição, mas prometeu que não nos deixará sozinho na realidade terrena, no primeiro céu. Ele nos dará o Espírito Santo, que é a festa que celebraremos domingo que vem, que estamos nos preparando para. Na realidade de Deus está a nossa humanidade. Aí isso quem nos ajuda a entender é Santo Agostinho. Ele diz assim: quando Deus desceu da sua realidade e assumiu a nossa humanidade, a humanidade ficou repleta da divindade. Isso nós chamamos de kenosis, o rebaixamento de Deus, o descendimento, a descida de Deus. Quando Deus desceu à terra ficou cheia de Deus. E a terra continua cheia de Deus, porque o Espírito Santo está conosco. E o Espírito Santo estando conosco está a Trindade. Porque não se separa Pai, Filho e Espírito Santo, que nós veremos daqui 15 dias. E quando Jesus Cristo voltou para a sua realidade, para o terceiro céu, o céu, o terceiro, ficou repleto da nossa humanidade. Jesus vindo, enche a terra de divindade. Jesus indo, enche o céu de humanidade. Por isso dizemos que em Jesus Cristo ressuscitaremos, em Jesus Cristo habitaremos a realidade de Deus, porque lá já está a nossa humanidade, na humanidade de Jesus. Também na festa da Ascensão, nós lembramos de dois outros pontos. O primeiro ponto, o dia das comunicações sociais. E olhando para a nossa realidade de comunicação, percebemos que falamos demais e não nos comunicamos. Fala-se de tudo, sobre tudo, em tudo nas redes sociais e não se comunica nada. Gente, entrou um morceguinho, está passeando aí, logo ele sai, não precisa ter medo, olha lá, logo ele sai daí. E é, tomara que não bata em nenhuma tela, socorro. E quando nós falamos de comunicação social, nós lembramos, agora o morcego já estragou toda a minha reflexão, né? Já não tem mais como eu meditar nada, mas deixa. Só vou falar então, que essa semana, nós começamos a Semana Santa de Pentecostes. É a semana que nós nos preparamos para o nascimento da igreja e por isso a igreja nos propõe rezar pela unidade dos cristãos. Rezar pela unidade dos cristãos, na minha concepção, não tem necessidade, porque é cristão e está tudo ligado em Jesus Cristo. Temos que rezar pela unidade dos católicos. Nunca se viu um tempo em que os católicos estão tão desunidos quanto nos nossos tempos. Vivemos praticamente uma torre de Babel dentro da igreja. E aí vocês falam, cada padre fala uma coisa cada padre faz de um jeito, cada paróquia aplica o evangelho de uma forma, cada padre aplica a liturgia de uma forma, não se chega num consenso, porque está tudo no... A outra lá, vai, meu Deus do céu, um morceguinho acabou com a missa. Vamos então, não vai ter jeito, que a outra lá está quase morrendo por causa do morcego, pelo amor de Deus. Vamos professar a fé. Creio em Deus Pai, Todo-Poderoso, Criador do céu e da terra. Sepultado, desceu à mansão dos mortos, ressuscitou ao terceiro dia, subiu aos céus, está sentado à direita de Deus Pai Todo-Poderoso, onde há de vir a julgar os vivos e os mortos. Creio no Espírito Santo, na Santa Igreja Católica, na comunhão dos santos, na remissão dos pecados, na ressurreição da carne, na vida eterna. Amém. Apresentemos confiantes a Deus os nossos pedidos.
1: A resposta será: ó Senhor, elevado aos céus, atendei nossa prece.
0: Ó Senhor, elevado aos céus, atendei a nossa prece.
1: Pelo Papa, pelos bispos e demais ministros ordenados, para que, instruídos pelo Espírito Santo, possam, pelo anúncio do Evangelho, renovar no coração dos filhos e filhas a disposição de serem testemunhas da ressurreição, rezemos.
0: Ó Senhor, elevado aos céus, atendei a nossa prece.
1: Para que todos os membros da Igreja tenham seus olhos não só voltados para o céu, mas também para a terra, onde se encontram nossos irmãos e irmãs que sofrem, que estão sem moradia, abandonados, sem esperança, e que tanto necessita de nossa solidariedade, rezemos.
0: Ó Senhor, elevado aos céus, atendei a nossa prece.
1: Pelos que trabalham nos meios de comunicação social, para que tenham sempre a disposição de propagar a verdade, a justiça e a caridade, rezemos.
0: Ó Senhor, elevado aos céus, atendei nossa prece.
1: Por nossa comunidade paroquial, para que, celebrando este encontro dominical, esteja sempre disposta a acolher os dons do Espírito Santo, vindo do alto, e assim comunique a todos a alegria da salvação, rezemos.
0: Ó Senhor, elevado aos céus, atendei a nossa prece. Deus de poder e bondade, acolhei os pedidos que hoje lhe apresentamos, por Jesus Cristo, vosso Filho, na unidade do Espírito Santo.
1: Amém.
0: Saiu o morceguinho? Saiu? Ah, eu vou começar então a falar de novo, pera. Podem sentar. Saiu lá? Nem para fazer nada também.

0: Orai, irmãos e irmãs, para que este meu e vosso sacrifício seja aceito por Deus Pai, o Todo-Poderoso.
1: Receba, ó Senhor, por tuas mãos este sacrifício, para a glória do seu nome, para o nosso bem e de toda a sua santa Igreja.
0: Senhor, na festa da venerável ascensão do vosso Filho, nós vos apresentamos humildemente este sacrifício. Concedei que por este intercâmbio de dons sejamos elevados

corpo, a confiança de um dia o seguirmos. Por isso, transbordando de alegria pascal, exulta a criação por toda a terra, também as virtudes celestes.

0: Na verdade, vós sois santo, ó Deus do universo, e tudo o que criastes proclama o vosso louvor, porque por Jesus Cristo, vosso Filho e Senhor nosso, e pela força do Espírito Santo, dais vida e santidade a todas as coisas, e não cessais de reunir para vós um povo que vos ofereça em toda parte, do nascer ao pôr do sol, um sacrifício perfeito. Por isso, ó Pai, nós vos suplicamos, santificai pelo Espírito Santo as oferendas que vos apresentamos para serem consagradas, a fim de que se tornem o corpo e o sangue de vosso Filho, nosso Senhor Jesus Cristo, que nos mandou celebrar este mistério.
1: Enviai o vosso Espírito Santo.
0: Na noite em que ia ser entregue, Jesus tomou o pão, pronunciou a bênção de ação de graças, partiu e o deu a seus discípulos, dizendo: tomai todos e comei, isto é o meu corpo, que será entregue por vós.

Do mesmo modo, no fim da ceia, ele tomou o cálice em suas mãos, pronunciou a bênção de ação de graças e o deu a seus discípulos, dizendo: tomai todos e bebei. Este é o cálice do meu sangue, o sangue da nova e eterna aliança, que será derramado por vós e por todos para a remissão dos pecados. Fazei isto em memória de mim.

0: mistério da fé.
1: Anunciamos, Senhor, a vossa morte e proclamamos a vossa ressurreição. Vinde, Senhor Jesus.
0: Celebrando agora, ó Pai, o memorial da paixão redentora do vosso Filho, da sua gloriosa ressurreição e a ascensão ao céu. E enquanto esperamos sua nova vinda, nós vos oferecemos em ação de graças este sacrifício vivo e santo.
1: Aceitai, ó Senhor, a nossa oferta.
0: Olhai com bondade a oblação da vossa igreja e reconhecei nela o sacrifício que nos reconciliou convosco. Concedei que, alimentando-nos com o corpo e o sangue do vosso Filho, repletos do Espírito Santo, nos tornemos em Cristo um só corpo e um só Espírito.
1: O Espírito nos una num só corpo.
0: Que o mesmo Espírito faça de nós uma eterna oferenda, para alcançarmos a herança com os vossos eleitos, a Santíssima Virgem Maria, Mãe de Deus, São José, seu Esposo, os vossos santos apóstolos e gloriosos mártires, e todos os santos que não cessam de interceder por nós na vossa presença.
1: Fazei de nós uma perfeita oferenda.
0: Nós vos suplicamos, Senhor, que este sacrifício da nossa reconciliação estenda a paz e a salvação ao mundo inteiro. Confirmai na fé e na caridade a vossa igreja que caminha neste mundo, com o vosso servo Papa Leão e o nosso bispo Moacir, com os bispos do mundo inteiro, os presbíteros e diáconos, os outros ministros e o povo por vós redimido. Atendei propício às preces desta família que reunistes em vossa presença. Reconduzi a vós, Pai de misericórdia, todos os vossos filhos e filhas dispersos pelo mundo inteiro.
1: Lembrai-vos, ó Pai, da vossa Igreja.
0: Acolhei com bondade no vosso reino os nossos irmãos e irmãs que partiram desta vida. Hoje lembramos de Francisco Aparecido dos Santos, sétimo dia de falecimento, e todos os que morreram na vossa amizade, unidos a eles, esperamos também nós saciar-nos eternamente da vossa glória, por Cristo, Senhor nosso. Por ele dais ao mundo todo o bem e toda a graça. Por Cristo, com Cristo e em Cristo, a vós, Deus Pai Todo-Poderoso, na unidade do Espírito Santo, toda honra e toda glória, por todos os séculos dos séculos.
1: Amém.
0: O Senhor nos comunicou o seu Espírito, com a confiança e a liberdade de filhos, digamos juntos: Pai nosso que estais no céu, santificado seja o vosso nome, venha a nós o vosso reino, seja feita a vossa vontade, assim na terra como no céu. O pão nosso de cada dia nos dai hoje, perdoai as nossas ofensas, assim como nós perdoamos a quem nos tem ofendido, e não nos deixeis cair em tentação, mas livrai-nos do mal. Livrai-nos de todos os males, ó Pai, dai-nos hoje a vossa paz. Ajudados pela vossa misericórdia, sejamos sempre livres do pecado e protegidos de todos os perigos, enquanto aguardamos a feliz esperança e a vinda do nosso Salvador, Jesus Cristo.
1: Vosso é o reino, o poder e a glória para sempre.
0: Senhor Jesus Cristo, dissestes aos vossos apóstolos: eu vos deixo a paz, eu vos dou a minha paz. Não lheis os nossos pecados, mas a fé que anima a vossa igreja. Dai-lhe segundo o vosso desejo a paz e a unidade. Vós que sois Deus com o Pai e o Espírito Santo.
1: Amém.
0: A paz do Senhor esteja sempre convosco.
1: O amor de Cristo nos uniu.

0: Eis que estarei convosco todos os dias, até o fim do mundo. Aleluia. Eis o Cordeiro de Deus, eis aquele que tira o pecado do mundo.
1: Senhor, eu não sou digno de que entreis em minha morada, mas dizei uma palavra e serei salvo.

0: Deus eterno e todo-poderoso, que nos concedeis conviver na terra com os mistérios divinos, fazei que nossos corações se voltem com fervor para o alto, onde está junto de vós a nossa natureza humana, por Cristo nosso Senhor.
1: Amém.
0: O Ricardo me disse aqui agora que, na verdade, o morceguinho não era morceguinho. Era um drone vestido de morcego que o Ivan programou para entrar na igreja a hora que eu começasse a falar. Você viu? Deu certo. Eu comecei a reflexão, entrou o drone. Eu parei de falar, o drone foi embora. Não foi você, Ivan? Foi. Você viu que tecnologia sua, né? Mas não ficou nada. O essencial deu para eu falar. Eu só ia fazer uma análise da ineficácia da comunicação de hoje, apesar da tecnologia, e também ia fazer uma análise da situação dos católicos, mas não vai faltar oportunidade para eu falar. Eu só queria também chamar a atenção, Ivan, antes do seu drone, você percebeu que o Pai Nosso, nós citamos céu duas vezes, Pai Nosso que estais nos céus, e depois a gente reza, seja feita a tua vontade assim na terra como no céu. Você viu que o primeiro céu está no plural e o segundo céu está no singular? Não percebeu, né? A ver, como é que reza desse jeito? Não, nem sabe o que reza. O primeiro céu está no plural. São os céus, primeiro céu, segundo céu, terceiro céu, ou seja, as realidades. Ele é Senhor de tudo, tudo pertence a Ele, porque tudo vem das mãos de Deus, e sob as mãos de Deus está, e as mãos de Deus tudo governa. Então está no

0: terça-feira, só justificando, quando fizemos em 2013, 2023, a campanha do sino, a promessa era colocar o nome ao lado do Bom Jesus em azulejo. A medida era mais ou menos de 80, 100 colaboradores para caber na parede. Passou de 200 colaboradores, não tem parede suficiente ao lado do Bom Jesus para colocar. Então pensamos em colocar, já está escrito em um livro o nome de todos os colaboradores e ficará sob os pés do Bom Jesus, nesse aqui do fundo. Então terça-feira, durante a missa, eu darei a bênção dessa caixa, onde ficarão os nomes de todos aqueles que colaboraram com a campanha do sino. Ficará para sempre sob os pés do Bom Jesus. Terça-feira, dia 19, porque é o dia do aniversário da bênção da primeira igreja, 19 de maio de 1838. Então, no aniversário de 188 anos, faremos esse sepultamento. Depois, daqui 50 anos, será aberta para averiguação e fechada novamente. Quinta-feira, 21, haverá crisma aqui na paróquia, às 19h30, o senhor arcebispo estará aqui. E na sexta-feira, dia 22, celebra-se Santa Rita de Cássia, uma santa de muita devoção na nossa realidade. Então não teremos missa aqui no santuário, celebraremos com a paróquia de Santa Rita, e que terá três horários de missa, às 6, às 15 e às 19 horas, lá na paróquia de Santa Rita, no Simara. E no próximo final de semana, a grande festa de Pentecostes. Não haverá missa nas comunidades, somente aqui no santuário. Então, no sábado, às 19, depois da missa das 19 até às 24 horas, a vigília eucarística. No domingo, das 8 às 9h30, também vigília, e a missa, depois aí a missa das 10, 17 e 19 horas. A bênção é própria do dia de hoje. E agora, ao saírem, vocês vão receber um envelopinho em que nós pedimos um frango para a quermesse de Santo Antônio, que terá início no dia 5 de junho. Então podem colocar, coloque em valor, coloque em dinheiro, porque o frango não cabe dentro do envelope, é mais difícil, né? Então aí vocês estão com vontade de doar 3, 4, 10 frango, então dá em dinheiro, que aí é mais fácil de caber tudo lá dentro, né? Então a bênção. O Senhor esteja convosco.
1: Ele está no meio de nós.
0: Abençoe-vos o Deus Todo-Poderoso, cujo Filho unigênito hoje subiu ao mais alto dos céus e vos abriu o caminho para onde Ele mesmo está.
1: Amém.
0: Deus vos conceda que o Cristo, assim como se manifestou aos discípulos após a ressurreição, vos apareça em sua eterna benevolência quando vier para o julgamento.
1: Amém.
0: E vós, crendo que o Cristo está sentado com o Pai em sua glória, possais experimentar conforme sua promessa a alegria de permanecer com Ele até o fim dos tempos.
1: Amém.
0: E a bênção de Deus Todo-Poderoso, Pai, Filho e Espírito Santo, desça sobre vós e permaneça para sempre.
1: Amém.
0: Tenham todos uma feliz semana, ide em paz e que o Senhor vos acompanhe.
1: Graças a Deus.
0: Irmãos, saudai-vos em Cristo Jesus. Também me despeço dos ouvintes da Rádio Difusora. Desejo que todos tenham uma feliz noite, uma boa semana. E nós nos reencontraremos no próximo domingo para celebrarmos a grande solenidade de Pentecostes, se Deus quiser.

0: Acabamos de transmitir, direto do Santuário do Senhor Bom Jesus da Cana Verde, a Santa Missa. Boa noite.
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0: 8:29.
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1: FM. 8:58.
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